con Pessoa no corazao e para sempre apaixonado por Lisboa, despeço-me de vocês, sinceramente.